0: arriba 3.5, acima de caminhar, vazia. Cruza pista, mão de direita e alça, consegue, final do outro.
1: Frenamos, bueno, iba de 0.05, bajamos de hasta aquí, bajamos de...
0: Una pregunta, ¿sigue llovizando?